Eu sou Deus. Maravilhoso Deus, aleluia. Muchas gracias. Muchas gracias. Precioso Dios, aleluya. Maravilloso Señor. Precioso Dios. Digno de gloria, Padre, digno de honra. Precioso Jesús.